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1: O cambiteiro é já diferente. O cambiteiro é o homem que sai cambitando cana. Ele vai para os canaviais com aqueles burros, aquele jumento, aquele jegue que eles falam, né? Vai para lá e pega aquelas canas e faz a carga e de lá ele leva para a usina.

0: Todo cabiteiro tem reio. Todo carreiro tem facão.
1: Mas é brabo.
0: Amor de capinheiro não me engana. 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
1: Ô, seu João, me arruma aí mais uma grana, pois corto um monte de cana pra te fazer enricar. 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